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4: 22 horas e 27 minutos.
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4: 22 horas e 28 minutos.
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4: 22 horas e 29 minutos.
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0: foda, meu amigo.
1: Sem moderação, amigo.
2: Sextou sem moderação.
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2: valendo.
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0: 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Faz barulho aí, Uberlândia, que eu quero ouvir!
1: Que coisa linda, galera!
0: Obrigado!
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1: Então você gosta de rua, né? Tá bom.

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0: 23 horas e 24 minutos.
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0: 23 horas e 24 minutos.
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2: 23 horas e 26 minutos.
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4: 1 hora e 1 minuto.
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0: não é projeto dos homens. Família é projeto de Deus. E é um dos maiores projetos, um dos mais lindos projetos. E é por isso que o diabo tem investido pesado contra a tua família. Sim ou não?
1: Sim.
0: O diabo tem investido pesado nas famílias, porque quando ele olha para a família, ele vê o maior plano de Deus para as nossas vidas. E eu já quero declarar que nada e ninguém poderá destruir a sua família. Agora o mundo está querendo nos dizer que família é fardo, que família é complicado, que família dá trabalho. Não, nós cristãos já sabemos a verdade. Toda família é uma bênção. Ergue teus braços e declara: eu e minha casa serviremos ao Senhor.

Pensa agora em cada membro da sua família. Você não vai desistir de nenhum. O sonho que você deve desejar é este: eu e minha casa serviremos ao Senhor. Um dia na sua casa. Talvez hoje você não consiga enxergar isso. Talvez está muito longe de acontecer isso. Mas um dia toda a sua casa estará aos pés do Senhor. Um dia toda a tua casa estará indo junto para a igreja. Ah, talvez muita coisa está destruindo a sua família, talvez muita coisa está destruindo a sua casa, mas nunca se esqueça, a tua família é uma bênção, a tua família é uma bênção.

bênção. Os teus filhos são uma bênção. O teu casamento é uma bênção. 1 Timóteo capítulo 5, versículo 8 diz: aquele que se descuida dos seus, e principalmente dos de sua própria família, é um renegado, pior do que um infiel. O verdadeiro cristão, ele nunca desiste da sua família. Pegue teu braço mais alto que você pode e diga: eu não vou desistir da minha família. Eu e minha casa serviremos ao Senhor. Canta isso, vai!

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1: Você só tem uma vida. E durante esta vida, você só tem uma vida. E durante esta vida, por diversas vezes, você vai ter que enfrentar as tempestades. Você vai ter que enfrentar os problemas. E não tem como ser diferente. O próprio Jesus avisou: no mundo vocês terão tribulações, mas coragem, porque eu venci o mundo. E você também vai vencer. Eu não sei pelo que você está passando, eu não sei o que você está vivendo, mas coragem, coragem. Não tenhas medo, meu filho. Não tenhas medo.

tempestade vai acalmar. Deus está com você no seu barco. Você não está sozinho. Amém? Diga: eu creio em ti, Jesus.

entender que a tempestade vai acalmar, mas vai acalmar no tempo de Deus, não no teu tempo. E às vezes a gente não tem paciência para esperar. Eu só preciso esperar. Às vezes é um ano, dois, três, quatro, cinco, dez, quinze, vinte. Eu não sei. Mas a tempestade vai acalmar.

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0: Hoje não.
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que você espera tudo nele. Que você é como Maria e José, que são os anauins, os pobres do Senhor, que já não esperam nas coisas dessa terra, mas que esperam no Senhor Deus. Vá dizendo para ele: Jesus, eu estou aqui, Senhor, na tua presença. Jesus, eu te desejo, eu espero em ti, Senhor. 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

0: teus pés. É o melhor lugar onde eu possa estar, Senhor. Eu quero estar sempre na tua presença, Jesus.
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6: 2 horas e 19 minutos.
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6: 2 horas e 21 minutos.
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0: Valeu, Gabi Soares. Satisfação total.
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1: 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Era pra ser simples, duas palavras resolveriam a situação que eu tô. Não vou. Mas é complicado, não é uma palavra pouco usada quando o assunto é o amor. Eu vou. Jefferson Moura!

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6: Eu tô chegando na terça-feira, eu tô chegando aqui pela Rádio Pirapetinga Web, né, o seu canal sertanejo. É, gente, terça-feira, dia 18, dia 18 de agosto, né, o mês passa voando, né, gente, o mês vai de avião a jato. Nós estamos aqui mais uma vez, né, com a graça de Deus. Você já botou o seu joelho no chão hoje? Para agradecer a Deus por mais um dia, por mais um dia de vida. Ei, rapaz, bota seu joelho no chão aí, agradeça a Deus por mais esse dia especial. Hoje é terça-feira, dia de modão sertanejo até às 7 horas da manhã. Nós vamos acordando você e falando com você. Pega o tri, meu filho, pega o tri. Onde que você está nos ouvindo? Na zona rural, na cidade, em qualquer parte do mundo. Onde tem internet, a Rádio Pirapetinga Web está, né? Vamos lá, gente. Vamos acordar, pessoal. 5 horas mais 7 minutos. 5 horas mais 7 minutos. Estamos começando a Manhã Sertaneja com o Gão Sertanejo para você. Até às 7 horas da manhã. Muito obrigado pela companhia que começa agora até às 7 da manhã. E depois, né? É 24 horas a Rádio Pirapetinga Web. Vamos, gente, com a graça de Deus, até às 7 horas da manhã.

Rapaz, que moda, hein, rapaz? É eu mesmo, e a mimosa, né, gente? Até às 7 horas da manhã a gente tá por aqui. A gente tá por aqui, Correia, tocando o modão sertanejo pra você. Hoje é dia 18, né, gente? Hoje é dia 18. Dia 18 se comemora o que mesmo? Como é que chama? que é isso aqui, gente? Ah, tá. O dia do estagiário. O dia do estagiário. O dia nacional de Campo Limpo. É, rapaz. O dia mundial da libertação humana, né? E o santo protetor do dia é Santa Helena, né? É, gente. Santa Helena está protegendo aí o nosso dia, né? Santa Helena, a Igreja Católica celebra aí a memória de Santa Helena, mãe do imperador romano Constantino, né? Conhecida por sua fé e por ajudar aí a encontrar relíquias sagradas como a cruz, né? Que o nosso Senhor Jesus Cristo foi crucificado. Hoje em dia também de Santo Agapito, mártir em Palestina, na Itália, né? São Firmino, bispo de Metz, na França, e São Leão, mártir em Mira, né? Pois é. É, gente, como diz o outro, né? Aqui na Manhã Sertaneja tá a minha cultura. olha, gente, olha a hora, gente. 5 horas, 12 minutos, 12 minutos, 5 horas, 12 minutos, vamos pular. Vamos pegar o tri, gente, vamos pegar o tri e trabalhar, né? Olha, você está acompanhando a nossa Manhã Sertaneja? Todos os lugares aqui na cidade, aqui no cantinho de Minas, né? Eita, no Brasilzão, no mundo afora, todo lugar que tem aí a internetzinha, rapaz, o nosso som tá chegando, né? Ei, rapaz, você pode pedir o seu som também, né? Aqui através do nosso telefone, através da nossa emissora, através do WhatsApp, conversar com o Silva também, né? A gente tá acordando você, até às 7 da manhã, a gente tá por aqui, falando coisa boa e tocando muito musgão sertanejo. Olha a mimosa aí, ó. Alô, Adriano Tchê. Menino. Adriano tá nativa já, né, rapaz? Mandou um alô aqui pra mim.

Não deu boa pra você não, hein? Não deu boa pra você não. Olha, 5h17, eu e a Mimosa estamos aqui, ó. Até as 7 horas da manhã acordando assim.

Eita coisa só, olha gente. Não, eu... Eu tô fora dessa briga aí, meu filho. Essa briga aí não é minha, não. 5h22, vamos pegar o trim, pessoal. 5h22, vamos pular da cama. 6 horas tá perto. 5h22. Alô, meu amigo Gilmar do Mangueirão. Um abraço. Antônio lá de São Paulo, a Ju. O Lili tá no forno ainda. Alô, meu povo. Zé Francisco lá no Jacaré. No...

0: Eu, meu amigo, e a mimosa vaca mais famosa do Brasil, né? Alô, Verônica, aí na Vargem Grande, né? Alô, Andrinho, tá fazendo ordem, já terminou, menino? Alô, Titon, alô, Carlinhos, alô, Duardinho, né? É, gente, vamos, né? Alô, seu Antônio, alô, dona Aparecida em Estrela d'Alva, alô, Ivan, né? Alô, Adicele, alô, Naná, rapaz, não pode esquecer da Naná, não, né? Alô, Daniel, alô, Vitória, tem baby aí chegando, né? Eita, coisa boa! Olha a hora, gente, 5h25 na terça-feira. Agora a gente fala assim, ó, terço. Alô, Venâncio, aí além Paraíba, né? O Venâncio já tá nativa, fez o café já, Venâncio, tomou um reforço aí pra encarar o dia? É, menino! Olha o cachorro aí, Giló! É, rapaz. É, o do Venâncio?
1: Foi numa festa lá na casa.
0: Cachorrinho do Venâncio.

rapaz. Eu não sei quem. Eu não sei quem soltou o Giló, não. O cachorro é do Venâncio. Sei que se vire com esse cachorro pra lá, Venâncio. Sei que tem que saber quem soltou o Giló. Foi você, né, Venâncio? Lá de Além Paraíba, o meu amigo Venâncio, dono do cachorro Giló. O Xuxa também é, né? Antônia de São Paulo é dono do cachorro também, é. O Adriano Tietê, tá falando comigo aqui. É o Zé Francisco, lá do Jacaré, do Jacarezinho, lá no Rio de Janeiro. É Francisco Batata. Abraço pro povo lá do Jacaré, né, do Jacarezinho, lá na comunidade do Jacaré, lá no Rio de Janeiro. Tudo curtindo aí, Amanhã Sertaneja. Abraço pro Marcão Isaías, pois é, o Marquinho da Sucam, a Maria José de Lima Leite tá ativa. O Zezé não perdeu a hora hoje não, né? Pois é, Maria Helena, ei rapaz, uma galera aqui ligada curtindo a nossa Manhã Sertaneja. O Nonato, você já acordou, menino? Já fez o café pra dona Balbina? Vamos fazer esse café, Nonato, pra dona Balbina, menino. A Tatiana aí, ô Nonato, bota aí a mimosa pra berrar e no ouvido da Tatiana aí e daqui a pouquinho no ouvido da Ana Laura pra acordar essa turma toda. 5h30, gente.

0: Olha a hora, gente, 5h36. 5h36, é eu mesmo. É a mimosa vaca mais famosa do Brasil, gente. Olha a hora, gente. Alô, Marcelinho do Paraíba, né, rapaz? Ô, Marcelinho, um abraço, né? Nosso Vasco não tá muito bom, não, né, Marcelinho? Rapaz, olha, nós vamos esperar aí na segunda divisão ano que vem. Tá feia a coisa, Marcelinho. Um abraço, Marcelinho. Abração aí, pessoal da Pia do Paraíba, curtindo a nossa manhã sertaneja. Um abraço pro pessoal da zona rural também, né, gente? Os retireiros aí, meus amigos, a dona de casa que já aprontou aí a mochilinha, né, o embornal aí para o pessoal sair para a lida no campo aí, o abraço nas grandes capitais aí, né, nos moradores das grandes capitais aí, pegando ônibus, pegando metrô, né, para chegar no trabalho, sai 4 horas da manhã, chega no trabalho 8 horas, olha gente, lá é longe, né. É, rapaz, é uma brigaiada danada para pegar o metrô, para pegar um ônibus, que não perder a hora do trabalho, né? Tem muita gente que vai de carro, motocicleta, mas tem muita gente que não tem veículo automotor aí e vai de a pé, né? De canela mesmo, e pega o ônibus lotado, né? E tem que trabalhar, tem que... Não pode deixar as latinhas voar em casa de jeito nenhum, né? É verdade. Aqui nos nossos bairros também, da nossa cidade aqui, Brasilinha, bairro Vitória, Colina do Sol, São João, Bom Clima, 3000, centro da cidade aqui, né? Abraço pro Adriano da Padaria, Santa Luzia, Chalé, Bitnema, Recanto das Garças, Sapê. É, a nossa cidade aqui, gente, aqui a gente conta o estado do Rio também, né? Lá do Chalé pra cá. Olha, gente! Olha, gente, 5h38, gente, 5h38. Nonato, vamos acordar essa turma aí, Nonato.
1: Legal, o nosso telefone de contato é...
0: Oi, gente, 22, 13, é terça-feira, terço.

0: rapaz. Olha, gente, o nosso telefone aqui é 32998658296. Você pode tocar pra cá que a gente toca um forrozão pra você aqui, tá? 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
0: É, rapaz, é a Terça da Carne lá no Atacadão Supermelo. É o Juan e o Renan, né, rapaz?
2: Silva Filho.
0: É, eu tô comandando aqui o programa Manhã Sertaneja, né? O Nonato, já preparou o café aí? Deixa comigo, Nonato, que eu vou soltar a mimosa daqui a pouquinho. O Adriano Tietê aqui, ó, eu moro no meio estado. É verdade, você mora pertinho aí da ponte, né, Adriano? Olha, eu vou mandar um abraço pra galera aí da pedra, né, da indústria da pedra. O Adriano lembrou bem aqui, a indústria da pedra, a galera da pedra, sempre ligadinha aí, curtindo a Manhã Sertaneja e da reciclagem também, né? O pessoal da reciclagem, o Adriano, tem um rapaz aí no Santa Luzia, né, que é muito amigo meu, um grandão rapaz, ali, ele mora na rua ali do Renê ali, do Flávio, né, não, é outra rua, é mais na rua, mais na frente. O rapaz é simpático, tá sempre mexendo comigo, tá sempre passando por ali, né? Ele tá sempre mexendo comigo, muito simpático. Esse rapaz ali faz reciclagem, ele faz um trabalho bonito demais, né? É verdade, o pessoal da reciclagem faz um trabalho bonito. E a galera da pedra também, ó, pega firme, né? Aí, Nonato, a mimosa! Acordando todo mundo essa vaca, né? Olha, gente, a terça-feira vem imenso! vai nos outros também. 5h47.

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1: Porco se deu mal agora, hein, Mimosa? Rapaz, ele foi ajudar o Carvalho e se estrumbicou. Olha, gente, é o Davidson, Adriano, é isso mesmo, né, rapaz? É amigão aí, Davidson do frete, né, e da reciclagem, filho do Flávio aí e da Fátima do 20, é isso mesmo, né? O rapaz simpático, rapaz, é sempre sorrindo ali, sempre trabalhando, é simpático mesmo. O Davidson, o abraço aí da nossa manhã sertaneja, menino, continue assim, hein? É firme no trabalho e aí é boa pessoa, né? Olha, gente, 5h55, vamos pular, vamos pegar o tri, pessoal!

0: Cheiro Zé,
1: Cheiro
0: Zé, ué. Ah, mimosa aí, ô Nonato, bota a mimosa aí, rapaz, pra acordar essa turma aí. Olha a gente, 5 horas e 57 minutos, daqui a pouquinho, a oração das nossas, das 6 horas da manhã, o nosso momento de reflexão aqui na manhã, sertaneja. É, quando não chega, a gente toca o musicão.

Olha, gente, 6:02, está na hora, né? Da nossa meditação da manhã sertaneja, nossa meditação do dia. É o tempo que a gente para um pouco aqui para a gente meditar na nossa manhã, no nosso dia que está começando, né? Mais uma etapa que Deus deu a oportunidade da gente trilhar. Olha, gente, na vida tudo tem o seu tempo. Eu falo sempre aqui, tudo no tempo de Deus, né? Na vida tudo tem o seu tempo. E a sua hora também. Existe tempo de cada um. E o tempo de Deus, que não é o mesmo de nós, né? Façamos tudo o que nos cabe pacientemente, respeitando o tempo nosso e dos outros também. A pressa induz ao erro, pois não permite uma avaliação apurada daquilo que ocorre ao nosso redor. Ajamos sempre com calma e paciência. Tudo se resolverá de maneira adequada e no tempo certo. Lembremos nós, porque o tempo de Deus é diferente do nosso. E Ele sabe o que é melhor para cada um de nós. Confiemos e aguardamos sem pressa. Olha, gente, o tempo de Deus, eu sempre falo aqui, o tempo de Deus é diferente. Às vezes você pede uma bênção, não é? Uma coisa que está parada, sem solução para Deus, e aquilo está demorando, você pede pressa no atendimento, né? E aquilo demora, a hora que você menos espera, acontece. É o tempo de Deus, gente. É o tempo de Deus. O tempo de Deus é diferente do nosso. Às vezes a gente se apressa para determinadas coisas, né? Às vezes não dá certo aquilo, a gente fica com a cabeça quente, mas o tempo de Deus não é assim. Olha quantas e quantas pessoas ao redor do mundo pedem orações nesse momento. Hein? Você já imaginou? Quantas pessoas pedem oração ao redor do mundo neste momento? Quantas pessoas fazem pedidos a Deus neste momento? Neste momento. E Deus tem o seu tempo. Deus tem o seu tempo. Deus vai atender a todos nós. Tem o seu tempo. Eu estava lendo uma reportagem outro dia, né, que me chamou a atenção. Existem países no mundo, ao redor do mundo, que não conhecem a palavra de Deus. Os dirigentes, os representantes, os presidentes desses países fecham a palavra de Deus nos seus países. Eles não conhecem a Bíblia. Eles não conhecem Jesus, eles não conhecem a Deus. É verdade. Os presidentes, os ditadores desses países, eles não proclamam Jesus, não proclamam Deus. E existem alguns países ao redor do mundo também, gente, que não reconhecem Jesus, que veio aqui na terra, que morreu na cruz para nos salvar, eles não reconhecem. Existem países que estão em guerras até hoje. Existem países que não acaba a guerra. É uma guerra atrás da outra. Eles não reconhecem. Países do Oriente Médio não reconhecem. Muitos lá não reconhecem Jesus, o Salvador.
estão em guerra. Acaba uma guerra, entra outra, acaba uma guerra, entra outra, eles não reconhecem. O ser humano fecha a cabeça de vez em quando para essas coisas. Gente, a Coreia do Norte, o presidente lá enganou os moradores, né? Falando que ia abrir a palavra de Deus, os pastores, os padres e tal. A hora que ele ganhou a eleição, ele fechou tudo. O mundo lá é comunista. Não se pode falar de Deus. Eu estou falando isso aqui. Quantas e quantas pessoas ao redor do mundo fazem os seus pedidos, as suas orações nesse momento, pedindo a Deus, não sei se é o mesmo que você, os pedidos deles, saúde, paz, prosperidade, abundância na vida financeira. E Deus tem o seu tempo. Deus vai atender todo mundo. Deus não deixa ninguém para trás. Deus é bondoso, é bondade. Deus atender a todos. Então, se aquiete, paciência. Vai chegar o seu momento. Espere. Olha, Deus está vendo os seus pedidos, está vendo os seus problemas. Ele vai te ajudar no momento certo.

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A mimosa aí, ela perdeu o medo agora, né? 6 e 18, gente, 6 e 18. Alô, meu amigo Gilberto Abrantes, o dono do Cachorrinho Color. Cláudio Brum, Claudinho, né, pedreiro. Um abraço grande pra ele também. É, rapaz, o Vinícius, meu amigão botafoguense aí, varredor de rua. E aquele abraço!

Rapaz, alô, Rodrigo, rapaz, o meu sobrinho lá em Niterói City, rapaz, Rodrigo, vamos pegar o tri, hein, rapaz, rapaz, ele trabalha no Rio, ele pega a balsa, vai de carro, né, rapaz, ele pega o tri cedo, Rodrigo, o abraço grande aí da nossa manhã sertaneira, eu sei, a Gerlene também, a patroa dele, né, rapaz, o Rodrigo, o molequinho tá vindo aí, né, rapaz? O filho do Rodrigo, né, rapaz? Ele vai nascer agora em setembro. É o Nicolas, né? Rapaz, Rodrigo, é o tio aqui, rapaz. Tá todo feliz com você. É verdade. Ele gosta de Zezé de Camargo e Luciano. Aí a gente toca pra ele aí, Rodrigo.

0: Gente! Oi, gente!
1: Silva Filho!
0: É eu até às 7 horas da manhã. Hoje tem jogo da Libertadores, hein? É o Fluminense, é do Gilmar Camacho. Entra em campo Gilmar do Mangueirão e o Antônio, lá de São Paulo. Independente Rivadavia e Fluminense, 7 horas da noite pela Libertadores, gente. É verdade! E a Copa Sul-Americana? Sul-Americana. Vamos ver aqui os jogos da Copa Sul-Americana. O São Paulo entra em campo hoje, gente, contra o Bolívar, às 21h30. O primeiro jogo ficou 1-1. É verdade. Amanhã tem um monte de jogo. E amanhã a gente passa, né? Atlético e Bragantino, um monte de jogo. O São Paulo entra em campo hoje pela Sul-Americana, verdade, gente? Até às 7 horas, vamos acordar, vamos pegar o tri, gente. 6h28.

Eu mesmo, até às 7 horas da manhã a gente tá por aqui levando sertanejão, levando muito forró, levando pé de serra, levando tudo pra você, aqui no oferecimento do Atacadão Supermelo, ali no bairro Santa Luzia, dos irmãos Renan e Juan, né? 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É verdade, gente? Até às 7 da manhã, a gente tá aqui na Manhã Sertaneja.

Olha, 6h36, gente, aqui no Sertanejão até as 7 horas da manhã, forró. Vai pegar o tri. Vai pegar o tri. Vai trabalhar às 7 horas da manhã.

Menina. Olha, gente, 6h39, o nosso telefone aqui é 32998-658296, liga pra mim, manda o recado e pede um buscão sertanejo. Tanto que eu te

Mesmo, né, rapaz? Até às 7 horas da manhã, tamo aqui levando o sertanejão. Alô, Vanderlan, rapaz, Bruno do táxi, Rodrigo, meu sobrinho, já tá trabalhando, né? O Ivan Costa, o Ivan lá em Estrela d'Alva, o vendedor de queijo, é, mais importante do Estrela d'Alva, né? Você não tá dando queijo, não, né? Você tá vendendo, né, Ivan? Olha, ó, Fabiano Totó, rapaz, eita, a galera aí ligada, curtindo a gente, a Mireia, lá no Rio de Janeiro, né, Mireia? Um abraço grande pra você também, menina. Até às 7 horas, 6h44 no Sertanejo.

Breno, rapaz, um abraço pro Breno aí, né, que tá ligado, curtindo a nossa manhã sertaneja também, né? O abraço, gente, lá pra Além Paraíba, né, pro Xuxa, pro Messias, né? Abraço pra Volta Redonda, o abração pra Selmy, pro Osmar, né? Gente, Humberto Júnior em Miracema, Humberto, nosso Vasco tá difícil, né, Humberto? Tá difícil de torcer, Humberto Júnior. O um abraço para ele lá em Miracema, Campelo, Parauquena, Santa Cruz, gente. Recreio, Leopoldina, Cataguases, tudo ligado. Aqui na Manhã Sertaneja, até às 7 horas da manhã, 6h48, 6h48. Pega o trem, menino.

É, eu mesmo, até às 7 horas da manhã a gente tá por aqui, tocando o buscão sertanejo e acordando você. Pega o tri, menino, pega o tri, vai trabalhar, sua.

aí, a gente. É até 7 horas da manhã o nosso sertanejão por aqui tocando. É o melhor do sertanejão. 6h54, 6h54, gente.

0: Bonito, gente, bonito demais, gente, bonito demais, né? Vamos, gente.
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0: Gente, estamos terminando a nossa manhã sertaneja. Amanhã a gente volta, 5 horas da manhã, encontro marcado, com a graça de Deus. Deus nos deu força para começar uma terça-feira com muita alegria, com muita descontração e vai nos dar a oportunidade de estar amanhã, na quarta-feira, fazendo o melhor para você, alegrando o teu coração aqui na nossa manhã sertaneja. Aqui na Rádio Web, né? Olha, gente, nosso telefone é 3299-865-8296. 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Distribui o nosso aplicativo para outras pessoas, para que possam nos ouvir também e levar o nosso som para toda parte do mundo. Gente, amanhã a gente volta às 5 da manhã com a graça de Deus.

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4: 7:07.
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5: 8:42.
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5: 8:42.
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5: 8:44.
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1: Te recolhe, irmão, e reza. Reza aos teus.

inflama-me no fogo do teu amor. Espírito Santo, vem, vem, necessito de ti. Clama ao Espírito agora, meu irmão e minha irmã. Diga que você necessita dele para a sua vida ser transformada, para a vida da sua família ser transformada. Ele faz nova todas as coisas. Ele é aquele que recria, recria. Ele é aquele que tira do nada a existência de tudo. É esse Espírito Criador, Santificador. Vai, suplica ao Espírito Santo, vem Espírito Santo, ajudai-me a ser bom. Ajudai-me a ser bom, a fazer.

pessoa boa, Espírito Santo. Eu sou uma pessoa boa. Então não me deixa, Espírito Santo, no nada, no pecado. Faz com que eu viva a profecia de Deus para mim, a vontade de Deus para mim, que é ser bom, que é ser boa.

0: mais uma vez pra terminar. Inspirar-me, consolar-me, inflamar-me. Amém.
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que nesta hora todos aqueles que clamam, gritam, Jesus vem. O texto sagrado nos diz: Jesus foi com os discípulos para outra margem, ele veio junto, ele nos trouxe para esta barca, ele nos trouxe para a sua presença, não para nos abandonar, não, mas para provarmos do seu amor, do seu poder, da sua ressurreição. Então nós vamos cantar, ou melhor, nós vamos rezar. Acalma, Jesus. Acalma tantos corações desesperados que nessa hora não creem que podem ser salvos. Acalma, Jesus. Tantos corações oprimidos, tantos corações desesperados. Acalma, Jesus. Filho, filha, não pula do barco, não. Permanece, aguenta firme, porque Ele está no barco. Acalma, Jesus. Acalma.

0: foto.
1: Olha esse safadão.
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4: Porque se fosse eu falaria mais ou menos assim.
5: Ei, boa noite. Antes de te bloquear, eu só vim te dizer que a partir de hoje pode tocar o terror, fazer o que quiser fazer. A boca é sua, curte sua farra. Sinto mais nada.
3: Não, apaga.
5: Oi, boa noite. Só vim

0: manda mensagem pra você.
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0: teus pés. É o melhor lugar onde eu possa estar, Senhor. Eu quero estar sempre na tua presença, Jesus.
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0: Valeu, Gabi Soares. Satisfação total.
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3: parece que eu já quero sentar aqui num bar em Goiânia mesmo e já começar a beber ouvindo essa.
4: Tô pronto.

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0: 9:48.
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0: 9:48.
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0: 9:50.
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4: 11 horas e 24 minutos.
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4: 11 horas e 24 minutos.
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4: 11 horas e 26 minutos.
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0: meu amigo.
1: Sem moderação, amigo.
2: Sextou sem moderação.
1: No pelo, valendo, cê tá
2: valendo.
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0: Boa noite, Uberlândia! Faz barulho aí, Uberlândia, que eu quero ouvir!
1: Que coisa linda, galera!
0: Obrigado!
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1: Então você gosta de rua, né? Tá bom.

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0: 12 horas e 21 minutos.
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0: 12 horas e 21 minutos.
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0: 12 horas e 23 minutos.
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4: 13 horas e 57 minutos.
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1: Garçom!
2: Oi!
1: Tem pitu?
2: Tem!
1: Traz! Garçom!
2: Oi!

0: Obrigado, gente.
1: Você tá doido, amigo?
2: Um dos maiores bens que Deus te deu é a sua família. Família é projeto de Deus. Família não é projeto dos homens. Família é projeto de Deus. E é um dos maiores projetos, um dos mais lindos projetos. E é por isso que o diabo tem investido pesado contra a tua família. Sim ou não?
3: Sim.
2: O diabo tem investido pesado nas famílias, porque quando ele olha para a família, ele vê o maior plano de Deus para as nossas vidas. E eu já quero declarar que nada e ninguém poderá destruir a sua família. Agora o mundo está querendo nos dizer que família é fardo, que família é complicado, que família dá trabalho. Não, nós cristãos já sabemos a verdade. Toda família é uma bênção. Ergue teus braços e declara: eu e minha casa serviremos ao Senhor.

presença agora em cada membro da sua família. Você não vai desistir de nenhum. O sonho que você deve desejar é este: eu e minha casa serviremos ao Senhor. Um dia na sua casa. Talvez hoje você não consiga enxergar isso. Talvez está muito longe de acontecer isso. Mas um dia toda a sua casa estará aos pés do Senhor. Um dia toda a tua casa estará indo junto para a igreja. Ah, talvez muita coisa está destruindo a sua família, talvez muita coisa está destruindo sua casa, mas nunca se esqueça, tua família é uma bênção, a tua família é uma bênção, os teus filhos são uma bênção, o teu casamento é uma bênção. 1 Timóteo capítulo 5, versículo 8 diz: aquele que se descuida dos seus, e principalmente dos de sua própria família, é um renegado, pior do que um infiel. O verdadeiro cristão, ele nunca desiste da sua família. Pegue teu braço mais alto que você pode e diga: eu não vou desistir da minha família. Eu e minha casa serviremos ao Senhor. Canta isso, vai!

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1: Você só tem uma vida. E durante esta vida, você só tem uma vida. E durante esta vida, por diversas vezes, você vai ter que enfrentar as tempestades. Você vai ter que enfrentar os problemas. E não tem como ser diferente. O próprio Jesus avisou: no mundo vocês terão tribulações, mas coragem, porque eu venci o mundo. E você também vai vencer. Eu não sei pelo que você está passando, eu não sei o que você está vivendo, mas coragem, coragem. Não tenhas medo, meu filho.

tempestade vai acalmar. Deus está com você no seu barco. Você não está sozinho. Amém? Diga: eu creio em ti, Jesus.

que a tempestade vai acalmar. Mas vai acalmar no tempo de Deus, não no teu tempo. E às vezes a gente não tem paciência para esperar. Eu só preciso esperar. Às vezes é um ano, dois, três, quatro, cinco, dez, quinze, vinte. Eu não sei. Mas a tempestade vai acalmar.

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0: Hoje não.
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que você espera tudo nele. Que você é como Maria e José, que são os anauins, os pobres do Senhor, que já não esperam nas coisas dessa terra, mas que esperam no Senhor Deus. Vá dizendo para ele: Jesus, eu estou aqui, Senhor, na tua presença. Jesus, eu te desejo, eu espero em ti, Senhor. Eu quero a ti, Jesus, e o meu coração, força.

0: é o melhor lugar onde eu possa estar, Senhor. Eu quero estar sempre na Tua presença, Jesus.
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7: 15 horas e 16 minutos.
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7: 15 horas. E 18 minutos.
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0: 17h59.
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0: 17h59.
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0: 18 horas. E um minuto.
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5: 19 horas e 35 minutos.
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5: 19 horas e 35 minutos.
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5: 19 horas e 37 minutos.
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3: Tô pronto.

0: Às vezes é melhor ter um pouquinho do que não ter nada.
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0: Boa noite, Uberlândia! Faz barulho aí, Uberlândia, que eu quero ouvir!
1: Que coisa linda, galera!
0: Obrigado!
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1: Então você gosta de rua, né? Tá bom.

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0: 20h32.
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0: 20h32.
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0: 20h34.
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